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Aquela música se não canta, não é popular. Se não afina, não tintina, não tarantina. E no entanto, puxada na tripa da miséria, na tripa tensa da mais megera miséria física e doendo, doendo. 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

0: festa, tô, né? Tá me ouvindo? Não, eu.
1: Ui! Ai!
0: Ai, que luxo!
2: Olha que coisa mais linda, mais